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6: Os alunos e alunas de português
7: da Escola de Línguas de Ferrol
6: damos a nota.
8: Um dia mais estamos a apresentar música dos países lusófonos. E neste caso, de São Tomé e Príncipe.
9: Ele chama-se Calu Mendes e é produtor e realizador de televisão do país. Nasceu com a música no sangue.
10: O último álbum foi Leve Leve, que fala sobre a prudência e a sabedoria que emanam das raízes do Leve Leve. São Tomé, da preguiça e do leixo, vamos escutar as canções que dão nome ao disco.

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